0: Valeu, Samuel!
1: Obrigado pela oportunidade de tocar com meus heróis. Valeu, Rio!
2: Valeu!
3: Es la hora 21. 32 minutos.

Semana chegando, e o coitado tá no osso, mas acaba de encontrar a solução. Coloca um caderninho no bolso, apoia umas fichas e corre pro orelhão. É o seu velho caderninho de telefone, com o nome e o número de um monte de mulher. E ele vai.

0: Diz aí.
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0: Letra A, vamos começar. Alô, por favor, Ana Maria está?
2: Ela saiu com o namorado, quer deixar recado?
0: Não, obrigado, deixa pra lá. Letra B, eu vou ligar pra essa Bianca. Tem cara de carranca, mas dá pra dar o bote. Desligou na minha cara, que tristeza. Chama ela de princesa, ela pensou que fosse trote. Se Dani é até melhor assim. Eu vou ligar pra Dani, que ela é gamadinha em mim. Oi, Danizinha, lembra do animal?
3: Assim, que é esse nome? Tchau.
0: Deve estar com amnésia, eu vou pra letra E. 2, bola gato, 6, 9, bola 7. É a bola da vez, Elizabeth. Minhas magias.

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1: Tá, mas não pode falar. Ela tá de boca cheia, eu tô comendo, rapá.
0: Que azar, liguei na hora errada. A hora da refeição é uma hora sagrada. Meu caderninho de telefones parece um cardápio, faz um tempo que eu não como nada.
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0: Letra F, quem não arrisca não petisca.
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0: Risquei da minha lista, há muito tempo eu conheci a dona Guta, uma coroa enxuta. Como será que ela tá?
4: Dona Guta, vou chamar. Vovó, quem é fora?
0: Achei melhor desligar.

0: Ainda falta a letra Z, mas acabaram as fichas. O que que eu vou fazer? Diz que sexo? Chega de conversa, que eu quero uma mulher. Já sei, vou ligar pro 02. Diz que informações, não há nada errado nisso.
1: Informações, criança, pois não?
0: Só quero uma informação, pode ser?

0: alguém levar o nome dela também. Alô, Zumira, vai fazer o que hoje?
1: Ah, não sei, vamos no cinema.
0: Quando as malas é demais, o santo desconfia. Essa mina deve estar com algum problema. Chegando no local que ela escolheu, não sei o que é lá, do reino de Deus. Olha o nome do filme, Jesus Cristo é o Senhor, é comédia?
1: Não é filme, o cinema acabou, virou igreja evangélica. E eu só te trouxe aqui pra você comprar pra mim uma vaga no céu.
0: Ai, irmã, deixa disso, minha grana só vai dar pra te levar pra ir rezar lá no motel.
1: Ai, senhor, olha onde eu vim parar.
0: Relaxa, meu amor. Ajoelhou?
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0: Aliás, menos eu. Oi, você vem sempre aqui? Linda, onde foi que eu te vi? Sei. Qual é o seu signo? Bom, você faz o quê? Que interessante. Não, eu sou sincero. É, tequila eu quero. Tá, bebe aí, bebe aí.
1: Eu não vou.

0: É, a gente vai tocar agora uma música do sujeito lá de Salvador, que é incrível, que é o Riachão.
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Eu vou dedicar esta música, que eu não sei o que vou fazer agora, para um, ou para mim, e para mim, é o maior baterista do mundo. Vou dedicar essa música e a minha voz vai ficar no disco para o meu grande irmão de som, que está aqui comigo, tomando uma cervejinha, que é o grande compositor e músico, baterista, Neném.

que a gente bem entender, ok? Se der uma brecha, a gente mete qualquer uma. Falou, deixa ver se o som já tá saindo aqui, que a gente preparou uma coisa muito especial, pô. Senão também vira zona.